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pelos nossos falecidos e por todos aqueles que choram sua perda, que descansem em paz no reino do teu amor e que os enlutados encontrem consolo.